Um abraço a todos. 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O rádio brasileiro amanheceu mais silencioso e o coração da música sertaneja bateu mais lento com a trágica confirmação que abalou o país. O drama começou com a angústia do desaparecimento do cantor Rick, da dupla Rick Renner, e se transformou nesta semana em luto profundo com a localização dos destroços de um helicóptero na Serra de Santa Catarina. Entre as vítimas da fatalidade, o cantor Rick, a primeira voz icônica da dupla Rick Renner, artista que marcou gerações com sucessos inesquecíveis como Ela é Demais, Nos Bares da Cidade, músicas estas e outras mais antigas, inclusive eu toquei em programas de rádio há quase 40 anos atrás. A aeronave, que enfrentou condições severas de mau tempo no trajeto entre Porto Belo e São Joaquim, manteve o país em suspense por horas até que as equipes de resgate confirmassem o pior. Não houve sobreviventes entre os 5 ocupantes, incluindo o cantor, o piloto, o copiloto e o videomaker, além do empresário Bruno Avelar. O velório e o sepultamento, marcados por forte emoção, foi restrito a familiares e amigos próximos. Em Sorocaba, no interior paulista, cidade onde o artista acumulou raízes e histórias na estrada, perde-se uma voz ímpar, um compositor brilhante e um pedaço da nossa própria história musical. Essa dolorosa partida nos faz olhar para a própria arquitetura da música sertaneja, especialmente para a música e o destino quase implacável das duplas formadas por grandes parceiros. Se observarmos a trajetória do gênero, há uma estatística quase que poética e melancólica. Na grande maioria das parcerias, o primeiro nome, ou seja, a primeira voz, acaba partindo primeiro. Não é sempre que é a primeira voz, mas o primeiro nome é que tem acontecido de nos deixar antes. Leandro e Leonardo. Leandro nos deixou primeiro. Christian e Ralph. Christian partiu recentemente. João Paulo e Daniel. João Paulo faleceu no trágico acidente em 1997. Iago e Santiago. Iago também nos deixou. Kleber e Cauê. Kleber faleceu. E agora, Rick Renner com a dolorosa despedida do Rick. Mesmo nas formações pioneiras que construíram os alicerces, inclusive da nossa música raiz, a história se repetia. Tonico e Tinoco. Tonico morreu primeiro, em 1994, depois o Tinoco, em 2012. Tião Carreira e Pardinho. O Tião morreu em 1993, o Pardinho em 2001. Ronaldo Viola e João Carvalho. Ronaldo em 2004 e o João em 2021. João Mineiro e Marciano. João Mineiro em 2012, Marciano em 2019. É claro que há exceções que desafiam essa linha do tempo, como a imortal dupla Milionário José Rico, ou os inesquecíveis Conrado e Alexandre. Mas, no geral, parece que a primeira pessoa do nome da dupla carrega o fôlego de abrir os caminhos para que o segundo perpetue o seu legado. A dor pela perda de Rick em um acidente aéreo também reacende o filme triste das tragédias que calaram grandes ídolos da nossa cultura. A estrada e o céu têm cobrado um preço altíssimo dos artistas. Lembramos da dor imensa das perdas em desastres de avião que levaram nomes como os Mamonas Assassinas, Marília Mendonça, Gabriel Diniz, Campanari, e agora se soma a tragédia de Rick. Isso sem contar as vidas ceifadas nas rodovias, a exemplo de João Paulo, o Alexandre, da dupla com Conrado, e tantos outros músicos anônimos famosos que vivem sobre rodas para levar alegria aos quatro cantos de um país continental. Gonzaguinha, o filho do eterno Luiz Gonzaga, faleceu num acidente aqui no sudoeste do Paraná.
O show da nossa vida é efêmero, mas a arte é eterna. Ficam as músicas, os discos, hoje a internet, perpetuando as canções, as modas de viola, os acordes que embalaram paixões e as lembranças de quem fez da música sua bandeira. Descanse em paz, Rick. O rádio continua tocando a sua voz, porque os verdadeiros ídolos nunca morrem, apenas entram para a história.

0: é de arrepiar. Ao Lado de Deus, música composta pelo próprio Rick para uma homenagem póstuma ao cantor João Paulo, da dupla João Paulo e Daniel, morto também em acidente, como eu disse, foi de carro, né, em 1997. E depois do toque especial dos nossos patrocinadores, vamos relembrar uma entrevista antiga feita há mais de 40 anos, bem no início da carreira de Rick Renner. Também vamos ouvir a opinião do Rick sobre por que escolheu Santa Catarina para morar. Inclusive, eu me lembrei, nessas alturas, da grande besteira que a primeira dama do Brasil, Janja, falou de Santa Catarina. Falou muito mal. Talvez até eu reproduza aqui as ridículas palavras dela. 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E neste especial hoje, em homenagem ao Rick, encontrei uma gravação antiga de aproximadamente 40 anos deles dando uma entrevista para o rádio. Magnífica pérola, um verdadeiro achado. Contando sobre o sucesso que já começava a fazer.
1: Geraldo e Ivair, Rick e Renner, nós temos o prazer de tê-los com a gente no programa. Eu vou começar logo com o Renner aqui, eu já começo logo pelo lado errado, né? Rick, eu já começo logo pelo lado errado. Mas como é que é? Esse negócio de primeiro nome, como é que foi esse negócio de arranjar o nome de Rick e Renner?
2: Bom, em primeiro lugar, eu quero agradecer a você, Wander, e a toda a equipe do Coração Brasileiro pela oportunidade, né? E o Rick Renner surgiu porque quando conheci o Rick, ele já era o Rick, né? Então, existia aquela... O Menudo entrou naquela época no mercado brasileiro, aquele sucesso, né? E foi aquela coisa. E o Rick procurou colocar um nome na dupla. Ele já tinha uma dupla, né? E colocou nessa dupla o nome Rick, devido ao sucesso do Menudo, e tinha o Rick também no Menudo. Então, ele pegou o Rick. E quando eu conheci, teria que colocar um nome para combinar com o Rick, né? Eu falei para ele, não posso perder nada para você, né? E de repente, por Renner ser um nome que eu gosto muito, acho muito bonito, eu escolhi Renner e graças a Deus deu certo o nome e já vai para 8 anos.
3: Eu sou um cara assim meio Eu gosto de coisa bem feita, entendeu? É, dizem que o sagitariano é perfeccionista, eu acho que sim. Eu gosto daquilo que é legal, as coisas boas. Eu gosto de qualquer tipo de música, sabe? Eu trabalho com a música sertaneja, mas eu gosto assim de... Eu gosto de rock, desde que seja bem feito. Eu gosto de rap, se for bem feito. Essas coisas tudo aí. Agora, a minha linha mesmo, eu acho que é a linha romântica. Eu não me classifico assim, um cara que faço música sertaneja. Eu me classifico que eu faço música romântica e trabalho essa linha aí. Porque a música sertaneja já não é tão aquela coisa, né, a música bem caipira. A gente faz um trabalho romântico cantado em duas vozes, né, que eu acho que ficou muito bonito, foi um negócio muito legal. Então, eu acho que essa é a minha linha.
2: A dupla Rick Renner, sem dúvida nenhuma, é bastante romântica. A gente procura sempre falar do amor. E é uma coisa natural até nas nossas composições. Quando compomos alguma canção, de repente, quando você vai ver, no final dá aquela melodia assim, romântica, as letras românticas, é uma coisa que flui naturalmente da gente.
3: Eu acho que caipira é uma palavra que não diminui ninguém nada. Caipira significa simplicidade. E nós, sertanejos, nós somos simples, né? Então eu acho que nós somos caipiras, sim, né? Mas é aquela coisa que a gente prefere chamar de sertanejo mesmo, né? Acho que a dupla sertaneja é Rick e Renner, né? Aí fica legal, né? Fica bonito isso aí.
2: A gente também curte bastante a raiz. Nas nossas casas, ouvimos bastante Tião Carreiro, Pardinho, Tonico e Tinoco. Esses discos são os discos que ouvimos nos nossos carros, nossas casas. Mas, para o Brasil afora, a gente canta as músicas românticas nessa roupagem nova, né? Que a gente acompanha, né, a modernidade das coisas. Mas somos bastante românticos, demais da conta, somos dois apaixonados veteranos.
3: Uma coisa interessante que aconteceu na minha vida, eu acho que o Renner se lembra muito bem disso, a gente foi fazer um show na cidade de Catalão, era o primeiro show da nossa vida, a gente formou a dupla numa semana, na mesma semana a gente já viajou para fazer esse show, e nós tínhamos um teclado, né, um tecladinho, e levamos um tecladista, um amigo nosso lá, para fazer com a gente, não tinha ensaio, não tinha nada. E lá o teclado deu um problema, rapaz, e não queria funcionar de jeito nenhum. E eu tenho um certo dom pra mexer com isso, né? Aí eu peguei a fonte lá do teclado, que eu achei que tava com um problema, e fui arrumar, né? Tô lá no meu quarto, lá no hotel, arrumando. De repente, só escutou... O Renner disse que só escutou uma explosão assim, pra surpresa dele, quando chegou lá, eu já tava todo... Que eu já sou meio escuro, mas tava mais preto.

0: qualidade de vida aqui, o povo daqui. Eu fiz mais amigos aqui em Santa Catarina do que em qualquer lugar que eu morei.
1: É demais, cara. Assim, eu trabalho muito em Santa Catarina. A gente canta muito aqui. O estado abriu as portas assim para mim. Eu trabalho muito aqui. Mas o principal daqui de Santa Catarina para mim, cara, é esse aconchego, esse acolhimento do povo de Santa Catarina. Eu moro em Itapeão, como eu falei, eu saio para andar ali na praia. E é sempre assim, um carinho muito grande das pessoas. Então isso para mim, cara, não tem preço, sabe? Eu acho que eu fiz a escolha mais certa do mundo. Eu amo esse estado. E cada dia que passa, eu me identifico mais, sabe? É sempre uma oportunidade nova de negócios, de investimento. E eu estou muito feliz de estar aqui.
2: Pois é. Enquanto isso, uma primeira dama que desonra o nosso país atacou o povo de Santa Catarina. Eu me senti também ofendido. E eu tenho certeza que tem muita gente aí no Paraguai que é oriundo de Santa Catarina. Porque eu sou natural daquele estado maravilhoso, estado magnífico que todo mundo gosta. O Brasil inteiro vai para lá. Mas ouçam só, ouçam com a gente, a besteira que a dona Esbanja, que gastou semana passada com seu marido durante 2 dias em Nova York, 3 milhões de hospedagem fora outra despesa. Vejam só o que ela teve capacidade de dizer de Santa Catarina.
3: Sei que tem pessoas que foram embora de Santa Catarina por não conseguirem viver num estado dominado pelo bolsonarismo. E é uma atitude compreensível. Porque para muitos e muitas é adoecer viver em um ambiente tão hostil. E tão hostil principalmente para nós mulheres. Hostil ao que a gente pensa, ao que a gente defende, ao que a gente é. Eu entendo e respeito quem escolhe ir. Mas eu preciso dizer aqui que eu admiro imensamente quem escolhe ficar e lutar. Vocês que estão aqui hoje são a voz e o coração do presidente Lula em cada cidade desse estado.
2: Inominável. Se tudo der certo, o Brasil vai se livrar desta senhora sem educação, raivosa, inconsequente e vulgar. Por falar nisso, está chegando o momento, no domingo que vem, brasileiros, paraguaios vão às urnas. Estamos há poucos dias de um momento decisivo para o futuro das nossas comunidades e nossos países. As eleições do próximo domingo, 4 de outubro, no Paraguai, os cidadãos vão escolher quem comandará de perto os municípios, intendentes e concejales. No Brasil, a disputa é ampla e profunda, definindo deputados estaduais, federais, 2 senadores por estado, governadores e o presidente da República. Ir votar não é apenas uma obrigação burocrática, é o exercício máximo da nossa cidadania. É o momento em que a nossa voz, que muitas vezes parece silenciada no dia a dia, ecoa com força total. Para entender o tamanho dessa responsabilidade, eu costumo fazer um exercício muito simples. Pense na sua vida profissional, nos seus bens, na sua empresa. Se você tivesse uma empresa, ou se já tiver uma, você confiaria a administração e o caixa desse negócio nas mãos de qualquer pessoa? Claro que não. Você analisaria o histórico, o currículo, a honestidade, a competência e a visão de futuro de quem vai gerir o seu patrimônio. Essa é a mesma lógica. Serve para a política. Seja na nossa cidade, no Paraguai, no cenário federal, no Brasil, pense bem. Se hoje você precisasse contratar o gerente geral para a empresa no Brasil, tendo que escolher entre os principais nomes da disputa presidencial, seja o Lula ou Flávio Bolsonaro, qual deles estaria mais apto a assumir esse cargo? E o raciocínio não para no topo. Ele vale igualmente para o governador, que vai cuidar da segurança, da saúde do seu estado, para o senador e para os deputados que criam as leis que impactam no nosso bolso. É verdade que muitas vezes, diante do cenário político, ficamos com a sensação de ter de escolher o menos pior. Mas abster-se ou votar de qualquer maneira só entrega o poder de decisão nas mãos dos outros. Lembre-se, uma escolha mal feita demora anos para ser reparada. E as urnas só vão se abrir novamente daqui a muito tempo. Por isso, pesquise, reflita e exerça a sua consciência. Desejamos a todos vocês uma ótima e consciente escolha no domingo. No domingo que vem.

0: faça valer o seu voto. Hoje estamos tirando músicas lá do fundo do baú. Eu achei essa há mais de 10 anos lançada pelo gaúcho João Luiz Correia, grande intérprete da música regional. Naquela época, a Operação Lava Jato estava quase alcançando o Lula, que seria preso logo depois. Inclusive, o cantor faz referência na música a um repórter investigativo lá do Rio Grande do Sul, o Giovanni Grisotti. Incrível! E a letra casa certinho com o que vivemos hoje. Voto sim, voto não.
1: Atenção, meu povo brasileiro! Nos versos que cantamos agora, explicamos o que você fez com o teu voto. E lá vai, companheiro!

E vamos agora a um rápido resumo das principais informações que envolvem Brasil e Paraguai e a participação dos dois países na reunião da ONU em Nova York nesta semana. Em sua fala na tribuna, Lula direcionou grande parte de sua retórica para o público interno, rechaçando o que chamou de interferências externas no processo político brasileiro e criticando o protecionismo e pressões internacionais. O presidente aproveitou o palanque global para defender pautas de apelo popular no Brasil, como o combate às facções criminosas e críticas às indústrias de apostas esportivas, né, as chamadas bets, gerando forte debate sobre o uso da diplomacia internacional com lentes voltadas à disputa eleitoral do país. Todos sabem que Lula não quer de jeito nenhum que as facções criminosas, como o PCC e o Comando Vermelho, sejam considerados terroristas. Já o presidente paraguaio chamou a atenção internacional ao classificar a inclusão de Taiwan do sistema da ONU como uma mancha para a organização, além de alertar sobre os riscos geopolíticos no Estreito de Taiwan. Penha também exigiu uma transição democrática real na Venezuela, cobrou ações concretas multilaterais contra o crime organizado e vendeu a imagem econômica do Paraguai, destacando conquistas recentes como a obtenção de um alto grau de investimento. Em nome de Lar Paraguai e Asa Todo Caminhões Nutriforte, Navegação Porto Índio, Instituto Dória Cristina, encerramos hoje o nosso programa agradecendo muito a você pela sua audiência aqui pela rádio. Com a graça de Deus, eu, Helder Boff, estarei de volta na semana que vem. Fiquem com ele e até lá.

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